que a guitarra do meu país. E tocamos guitarras, tocamos baterias, pianos, sei lá, tudo. Uma miscelânea musical do começo aqui da abertura. Do fado, do folclore. A música ligeira, tudo isto é o que faz parte. E o que fez parte aos últimos 54 anos de existência deste programa radiofónico completado. É isso. Feliz 4 de julho para todos. Antes mais, um bom dia reforçado. E por que não uma boa tarde reforçada? Costa Leste, os ponteiros marcando aqui em Hartford, 9 horas 31 minutos e 15 segundos. E um feliz aniversário para nós. Feliz aniversário para os nossos estimados ouvintes. Primeiro. Hoje, 4 de julho, celebrando 250 anos de independência desta grande nação, ao mesmo tempo sempre celebrando 54 anos da atividade radiofónica comercial voluntária. É o completado. Já a caminho dos 55 anos. Este programa nos últimos anos, todos sábados, todos os domingos, entre as 9 e as 12 da manhã. A ser realizado, produzido por nós. Damos aqui o nosso tempo, o nosso voluntarismo. Isso mesmo, estamos aqui por voluntários, amor à camisola. Mas é, parabéns aos nossos amigos ouvintes. Sem ouvintes não via o completado nos últimos 54 anos. Isso não havia. Este programa fundado por o nosso amigo Sr. José Vilas, o estudante aqui americano John Graham, do começo o nosso amigo José Manuel Fortuoso e tantos outros, claro, voluntários que deram com desse o amor a esta camisola, a esta causa, nesta longa caminhada de 54 anos. A todos os colaboradores que estiveram por aqui, sempre, sempre o obrigado dos nossos amigos ouvintes, claro, e a todos eles. Colaboradores que temos mais imagens, claro, é o presidente Manuel Agua, que andou aqui 37 anos à frente deste programa. E a todos, mas a todos, voluntários que estiveram por aqui, e foram muitos, claro, que deram o seu tempo ao Amplitude. Um bem-ajam. Equipa de 2026, que é composta com a colaboração de António Horta, lá no nosso Portugal. Anabela Machel, algo de novo que aconteceu aqui nos últimos 2 anos. Abrimos nas redes sociais, claro, a nossa página Facebook, Anabela Machel. Fundou e é coordenadora desta página, produtora desta página de Faz Tudo. Anabela Machel, o nosso obrigado. Da parte da Mobília também, a nossa amiga Maria Laudalena Souza, um bom dia para aí, para Tantan. O nosso amigo Alberto Costa, DJ Mário Malaçadas e este seu servidor, Arsénio Braga. Mais uma vez, muito, mas muito importante. Um feliz aniversário a todos, de parabéns aos nossos amigos ouvintes que estão aqui aos sábados e aos domingos, e temos muitos, sei lá, há mais de 50 anos. A todos que nos ajudam financeiramente, claro, na nossa maratona, usualmente lá em setembro e outubro, para manter este programa, estão todos de parabéns. O nosso obrigado. Obrigado a todos, obrigado por tudo, de ser ouvinte. E repito, continuo a repetir,
sem o amigo ouvinte não havia este programa ao play todo. E já dizia o El Presidente Manuel Lagoa, temos um dos melhores, grandes, vastos auditórios. Lá existemos. Aniversário para nós, o nosso aniversário, claro, a celebrar 54 anos de Amplitude. E o nosso obrigado. Aqueles que já entraram comigo nesta última semana, é claro, e estão a entrar aqui comigo, o nosso obrigado. Aqui dos Estados Unidos, desde a Califórnia, passar por Nova York, Rhode Island, estado de Massachusetts, claro, Connecticut inteiro. Portugal também connosco, já em chamadas esta manhã. O meu obrigado. E vamos hoje, nesta edição totalmente especial de hoje, de aniversário, não vamos ter as nossas habituais rubricas. Só no capítulo da informação, porque vamos ter, claro, o Portal das Comunidades, que é muito importante. Vamos só musicar músicas, melodias de alguns anos atrás deste programa completado, que foi e continua a ser, claro, no capítulo da música, o melhor. O nosso aniversário é 54 anos. As músicas e as rubricas vão voltar, claro, no próximo sábado. Vamos ir a algumas músicas aqui há uns anos atrás, e as nossas desculpas aos mais jovens, mas vamos ter música mais jovem para mais tarde com o DJ Mário. E assim, 54 anos, repitulando tudo isto, mantendo a nossa cultura, as nossas tradições, as nossas raízes, mais importante, a nossa língua. Vivo o Amplitude. E aqui fazemos o nosso trabalho, o que sabemos melhor, o que podemos fazer. Eu sei que temos, eu digo que ainda há pouco, porque os nossos ouvintes estão de parabéns, mas ainda temos, e posso contá-los, dois ou três, que têm uma crítica negativa aqui com o programa Amplitude. Não sei porquê. Não sei porquê. Tentamos ajudar a todos. Será que o programa não é comercial, claro? É serviço público desta necessidade, da melhor rede. E é isso que queremos ser. Mas aqueles que eu sei que não gostam de nós, mas estão sempre connosco aos sábados e domingos, para eles também um feliz aniversário. O nosso bom dia. E claro, ao caminho de 55 anos. Obrigado a todos. Feliz aniversário para nós. Amplitude.

0: últimos 5, 8 anos que eu digo que esta canção é bem rodada aqui no nosso Ampletade. Ao caminho dos 55 anos e dentro do Brasas, digo melhor Brasas porque não disse nada do multímetro lógico, porque as coisas aqui nos últimos, sei lá, 3, 4 dias estão quentes, e bem quentes. E hoje promete estar quente mais uma vez aqui na costa leste dos Estados Unidos e em muitas cidades aqui do sul da Nova Inglaterra, as temperaturas nos 100, 100 e tal graus, a umidade superior a 75%, é isso que nos mata. Muito cuidado, claro, se a pessoa já com alguma idade, não é assim, tem doenças também cardiovasculares, claro, do coração, cuidado, sempre a beber a sua águazinha, não é assim? Se for à praia, cuidado também, a beber a sua água na água e, claro, muito este fim de semana, muitas festas em certas localidades aqui dos Estados Unidos, claro, a celebrar a independência dos Estados Unidos e a bonita data, 250 anos, também temos a Copa Mundial a andar por tudo e, claro, as temperaturas vão continuar hoje, como disse, 101, dizem que é para hoje. Aqui estou a falar na cidade de Hartford, também em Boston, estão a falar nos centros cidades, Manhattan, assumido Newark, em New Jersey, ali para os lados de New Hampshire, Vermont, Maine, Rhode Island, tudo. Mas em Rhode Island ainda tem água, não é assim? Que podemos saborear e mergulhar na água. Com esse cuidado com estas temperaturas elevadas. Esta noite vamos continuar também nos 80 graus, a mínima, já viram? Nos 80. Amanhã vamos ter 90, mas as coisas vão se mudar. E para melhor, estou a dizer que a umidade vai cair, não toda, mas vai cair muito, e as temperaturas vão estar na casa dos 90, melhor para suportar o calor, a calor da praia, claro, da piscina, e tudo isto, vamos andar melhor, mas com o calor. É aí que está o sul, na verdade, o verão, a tomar conta do recado. Aqui para os lados, claro. Olha, vamos falar em números, porque um dos nossos amigos ouvintes entrou em contato. Ele sabia o número, mas ele disse, Arsénia, diga aí os contatos, senão a malta não te telefona. Bom, está a telefonar. Mas para muitos que não sabem, aqui nos estúdios a diretos, aqui no estado de Connecticut, de Harvard, a cidade, nesta universidade, e as outras emissoras já sabem aí, é na WRDC, no 89.3, a frequência FM de tempo de antenas, com antena. Sem antena estamos então de lado. O nosso portal eletrónico é este, o nosso website em inglês é wrtcfm.com, wrtcfm.com, e aí estamos, não é assim? 860-297-2450, repito, o código desta área é 860-297-2450. É assim, celebrando 54 anos, mesmo hoje, dia 4 de julho. Sempre rodamos esta canção e de vez em quando, porque dá a explicar o que é este programa. Rádio Local. Arimar Luiz, nos anos 80, nos dizia:
1: eu sou a Rádio Local e tenho um mundo de sons e de paixões. Eu sou a Rádio Local.
0: Feliz aniversário para nós.
1: Feliz.

Pois é. Sabedoria para ter e vender. No ar. Freguesia não vai desligar. É mesmo caso para dizer há 54 anos. Dia de todo lugar. Estas ondas. Unia, magia, magia. Um caso interessante que um dos nossos amigos ouvintes de Nova York estava a perguntar. É certo. 54 anos no mesmo sinal, a mesma estação. Isso mesmo, na mesma estação. Essa necessidade que abria as portas a um estudante americano. É interessante também, não é assim? É, interessou-se pela música portuguesa. Depois convidou alguém da comunidade para manter o programa. Foi o nosso amigo Sr. José Vilas que iniciou, com clara ajuda do nosso amigo Zé Manuel Frutuoso, mesmo nos primeiros dias. Já acontece essas coisas muita vez, mas é. Mas foi depois de vastos colaboradores. Que mais tarde posso mencionar alguns dias. Olha, e antes mais, as minhas sinceras desculpas se perder alguém. As minhas desculpas, antes mais, também vai para os telefones. Eu pus aqui isto em mute, porque estou aqui sozinho. Bom, agora veio aqui o nosso amigo, que vamos falar aqui umas palavras mais tarde. Mas do meu telefone, claro, do telefone, as coisas estão a ser difíceis. Antes mais, o nosso obrigado. O nosso obrigado aos nossos sinceros ouvintes. Que é interessante que eu estou a ter ouvintes mesmo fora daqui, destas comunidades, de outras comunidades, que já residiram aqui e têm memória do programa Leitor, e muitos outros novos nos últimos, sei lá, 5 ou 6 anos que andamos aqui na internet. O nosso obrigado. Bom, vamos a uma música e, olha, vamos aqui recordar umas canções mesmo daquela altura. Bom, ainda mais tarde, mas eu sei que Zé Vilas rodava, Zé Manuel Frutuoso rodava e depois Lagoa começou a rodar muitas destas. Vamos lembrar algumas. Lembram-se essa? Helena da Praia.

0: Isso mesmo, lembras-te dessa canção? É o que não falta para hoje, não tem faltado nesses últimos 3 dias. Bom, vamos fazer isto oficial, claro. 10 o'clock and you are broadcasting live from the campus. 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Happy birthday, this great nation. 250 years of independence. In 54 years. And talking here to a friend, and he's been here in this community for a long time too. He probably remembers this program back in the days, but I'm going to keep talking English because it's very important. One listener, and he was always with us. I don't know if he is with us. Please let me know. It's John Graham. John Graham, you're the one who got these things going. You're the one who got this Portuguese music that you like on your trip to Portugal. You bought a few albums. You love music. And you became everything here at the station. General manager, engineer, the liaison between the students, you became everything here. And obviously, and you are proud, and we all know that you are proud of this program, your program. Amplitas, you are so much proud of this program. Like I said, very proud. You always, the times that I talk to you, the times that I talk to you, you are always show affection, obviously for Manny Lagoa, and obviously for this program. Like someone else for tools always told me, and it is John Graham's baby, for all this that he did on this program. He left for years, but he always kept in touch. And always hoping this program will be in the air the whole time, even for an hour a week, that we are. John, if you listen to me, um grande abraço. That's the words that you said in Portuguese here, I heard. You know how to say bom dia e grande abraço. And the music, let it play. Anyway, someone love for tours. I know you listen all the way down there. Probably you're not fishing yet. Old Lime, hopefully I'll see you later on. Semana, um grande abraço para os outros, os que já não estão entre nós, mas estão a ouvir. É o Presidente Lagoa, Júlio Santos, João Rodrigues, aqueles que já não estão aqui entre nós. Bom, eu ia aqui abrir o microfone para algumas canções, porque o Mário já está por aqui com o seu chapéu azul, celebrando, como disse, também a independência dos Estados Unidos. 250 years. Aí põe o microfone, se faz favor, o nosso amigo Fernando Rosa. Um bom dia para ti. Penso que, se não vai ser problema, vou abrir aqui o microfone. Bom dia.
1: Estamos no ar.
0: Estás mesmo no ar a 110%.
1: Muito bem. Primeiro de tudo, um feliz aniversário para a Amplitude e, acima de tudo, para esta grande nação, celebrando os 250 anos. E, ao mesmo tempo, lembrar que não é possível continuar a fazer este programa se não houver os voluntários e aqueles que fizeram do programa desde o princípio há 54 anos. Para todos, as melhores saudações, acima de tudo, um grande abraço e encontramos-nos também logo à noite.
0: E tu disseste bem, difícil mesmo, mesmo difícil. E perguntando, o Mário é um dos últimos a colaboradores, já está aqui há mais de 10 anos. O último que veio aqui dar a sua camisola. E eu tenho, e não vou ser nada negativo, mas tenho dois ou três que continuam a ser negativos do programa Opeto, de outros programas que pensam que a gente vem aqui ganhar balúrdios, ganhar dinheiro, e Fernando, tu sabes que a gente ainda perde dinheiro. Um exemplo do...
1: Não deves preocupar-te contigo, não, principalmente não. Com os grandes números de ouvintes que continuam a ouvir o programa. Uhum. E, portanto, se toda a gente ficasse bem contente, era uma chatice, que a pois, coisa tornava-se isso, assim boring.
0: Não, bom, isso mesmo. Mas aqui, e tu sabes bem, voltando aos voluntários, e vocês são, e dar, como disseste, é tão difícil... Mesmo na parte comercial, manter um órgão de comunicação social.
1: E o que eu digo?
0: E agora, de voluntários, ainda pior.
1: Exato, eu, e principalmente com a minha história, eu já estou na rádio há 53 anos.
0: Pois.
1: Portanto, comecei em setembro de 73.
0: Sim.
1: Era menino, pequenino ainda.
0: E com muito cabelo.
1: Tinha muito cabelo. E menos juízo.
0: Sim.
1: E acima de tudo era isso, mas essa era a mensagem de encorajamento, um grande
0: era outra altura, isso mesmo.
1: E assim continuar a fazermos aquilo melhor que vocês gostam, né? E aquilo que nós gostamos também, portanto as melhores saudações para o programa e também para esta grande nação.
0: Certo, e
1: até logo.
0: Claro. E também quero aqui reentrar, como disse o Mário, é das últimas aquisições. Foi uma aquisição diferente, e digo diferente porque veio para mais a parte da juventude, não é assim? Mas agora os nossos meninos de 80 anos gostam do Mário. Alguém me estava aqui a telefonar. Antes de mais, quero saudar a família Portela, a Transmontana, que nos contatou. Obrigado. Mas, regressando ao Mário, agora dos anos 80 também o ouçam. E nos últimos 5 ou 6 anos, ou mais, temos sempre à procura de alguém que nos ajude. As portas estão sempre abertas, seja jovem, seja alguém que goste da música e de comunicar, claro, que é o ponto importante. Eu não vou dizer muito de mim, porque eu já estou aqui 26. Este ano vai-se completar 26 anos. Caí aqui com acidente, ao acaso, e que foi interessante, que eu vim aqui só ajudar, foi numa altura, e posso dizer, eu penso que já afirmei isto aqui, ajudar o Manalagu, porque na altura das coisas da saúde ele não estava muito bem, e foi interessante, foi uma conversa que, por acaso, estavam aqui os dois juntos, Adolfo Carlino, que andou por aqui há muitos anos, e João Rodrigues, me encontraram, que era nesse tempo ainda o Ferro Velho, me encontraram, já tinha ouvido falar de mim, não sei quem foi, e o Adolfo disse, pá, se tu fores ajudar ao Manel, para algumas semanas, que a gente não gosta, continuamos nesse programa, e já na altura o Adolfo e o João Rodrigues estavam a viver em Portugal. E foi o que fiz, porque, sei lá, duas horas depois, encontrei numa loja de mercadoria, Lagoa, e levei-te para mim. Epá, olha com o Adolfo, eu não conhecia muito bem. Disse, não há problema que no próximo fim de semana, este fim de semana não posso. Foi na sexta-feira, no próximo. E fiquei aqui. O Fernando, tive gosto pela minha rádio já há muito tempo. Aos 15 anos, antes de estar aqui nos Estados Unidos, e sabes que a minha ilha sempre teve uma estação de rádio. God bless the Americans, with the bass, yes. they did a radio station. E foi aos 15 anos, que eu entrei nestas coisas, mas cheguei aqui, aos Estados Unidos, foi uma vida... Eu estava jovem e não queria saber da rádio, queria saber mais, sei lá, de outras coisas... Demais mesmo. Foi. Mas foi este, e tu sabes bem que é um cheirinho. Isto, de repente, vai à tua história também, porque tu começaste bem novo e tiveste sempre aquele gosto, aquele cheirinho que a gente chama cheirinho. Desculpem, não o cheirinho bendito, é o bicho da rádio. E tu sempre o tiveste também, porque tu começaste, como disse, há 53 anos, mas tiveste muitos anos fazendo as coisas como correspondente, sei lá, tudo em jornais, mas voltaste à rádio porque esse bichinho, não é assim?
1: É que na altura, quando regressei, havia a necessidade de voltar. E, portanto, não necessariamente para mim, mas por outras e por certas questões que existiam.
0: Sim, sim.
1: E obviamente, que já passei pela grande parte das estações aqui em Canérica. E principalmente naquelas em que tinham os programas todos em português.
0: Pois.
1: E era uma questão interessante, na altura, de tentarmos fazer uma história tudo dessas que... pessoas que são ligadas à rádio.
0: Sim, sim.
1: Maybe um dia juntámos-nos todos e tomámos um copo.
0: Muito, isso mesmo. E falando disso, quero também saudar do programa ali da Universidade de Harvard, do Fernando agora, a Henrique Ribeiro, que ano após ano, eu estou a falar já se calhar uns 50 anos também, foi uns quase, não foi fundador, me diz, mas que andou mesmo nos primeiros tempos, quase.
1: Mas já, o programa mas já...
0: De voluntário também,
1: já está aqui há 50 anos.
0: Sim, sim.
1: Portanto, pois. 52 anos pelo programa da Termina Universidade de Rockford,
0: somos,
1: não é?
0: Somos nós e somos vocês.
1: Exato.
0: E eu penso que na maioria dos Estados Unidos... Não ouvi falar outro programa assim. Havia um na Califórnia, aí tu conheces o Denis Borges, do professor Denis Borges, mas depois foi.
1: Mas ele não tem 50 anos.
0: Não.
1: Programa,
0: não,
1: nem
0: não.
1: Pensar nisso.
0: Não tem
1: 50 anos de rádio.
0: Não tem, mas ele tinha um programa, e eu estou a falar de rádio comunitária, sem publicidade, né? De uma estação da Universidade de Fresno, onde ele foi professor. De língua portuguesa. Mas enfim, eu penso que somos quase únicos de sem publicidade comunitários, não é assim? Porque a rádio portuguesa não se encontra por muito lado agora.
1: É isso, quer dizer, nós muito. Temos a sorte de termos duas
0: sorte e vontade
1: questão de termos duas universidades que nos dão tempo,
0: no tempo
1: para nós podermos rodar a música portuguesa,
0: isso é muito importante.
1: E portanto, na Universidade de Hartford estão lá desde 1974, Trinity College é 72, portanto são programas que têm um tempo, já há tempo. Portanto, mais uma vez, os melhores parabéns.
0: Obrigado, Fernando,
1: as minhas
0: passaste questões por aqui.
1: De levantar toda a celebração deste país, nos 250 anos e os 54 anos de plenitude. Para tudo, um grande abraço. E até logo.
0: Da tua parte, claro. Tenho aqui dois nossos amigos e amigas que não preferem o nome no ar, mas querem dar um abraço ao Fernando. Há um abraço ao Fernando desde Sheldon. Sheldon fica ali para os, perto de Brisbane, e o outro vem de Rhode Island. O teu amigo e tua amiga querem mandar-te um abraço muito Sheldon.
1: As minhas amigas todas, todo o mundo.
0: Yes, sir. Bom, para ti, claro, obrigado também. Obrigado também a ti e especialmente agora, ultimamente, ao Carlos Santos, que são dois jovens a continuar a fazer o programa da parte da tarde, porque... Infelizmente não queremos aqueles jovens, mas não sei. Estamos a tentar todos os fins de semana atrair alguém. E se for jovem ainda melhor, mas não pode ser. Mas para ti também, obrigado antes mais de passares por aqui, amigo do One Play Death, e claro ao Carlos, e para vocês que continuam aqui, eu vou continuar se houver saúde. Se houver saúde, estou por aqui, como o Mário, como o Alberto, aqui aos domingos. O nosso amigo Tony Horta nos diz, comunicou agora que vem nos chamar desde São Martinho do Porto, do nosso Portugal. E o Mário vai tomar conta no capítulo da música, porque eu vou fazer o retirement musicalmente para esta manhã. O Mário já está por aqui, claro. Mário, abri o microfone. Antes de mais, bom dia para ti, Mário.
2: Bom dia a todos.
1: Bom dia.
0: E antes de começar com
2: happy,
0: a música.
2: Happy 4th of July and happy anniversary for us. 54 years, 54 anos.
1: Exato.
0: Yes,
1: exato.
0: 250
1: celebrações.
0: Yeah. E 250 anos de independência dos Estados Unidos. Awesome date. E o Mário tenho que tirar uma fotografia mais tarde, porque ele veio com o chapéu mesmo alusivo aos Estados Unidos, azul, branco e vermelho, que é as cores da bandeira americana. Mario, happy birthday to us.
2: Yes.
0: And thank you for coming, and thank you to being here for the last 10 to 11 years.
2: Probably more than that.
0: Probably more than that.
2: Close to 15.
0: Isso mesmo. A dar-te aqui a falando com o nosso amigo Mário, é o que nos diz, mais de 10 anos, 11 anos. Fernando, sempre o nosso obrigado e, claro, sempre aqui, amigo do nosso Amplitude. Vamos ver aqui uma canção e depois vou mesmo... Bom, eu vou rodar esta canção que é muito importante aqui para nós, porque esta canção foi feita por um nosso amigo, infelizmente já não está por aqui. Eram e continuam a ser artistas das nossas comunidades. Quem produziu isto? Ai, meu amigo. Danélia, do Mark Dennis, do Arlindo Andrade, Maurício Moraes, Chico Ávila, Mânica, Denis Paiva, a Catarina Avelar, só nomeando alguns. Foi a produção e direção musical um dos grandes produtores que estas comunidades luso-americanas perderam. Aqui está. Era o Jack Sebastião, que este grupo de artistas que fizeram esta canção, sei lá, 15 anos atrás. Parabéns.

assim mesmo, esta canção simbólica aqui para o programa Amplitude, celebrando 250 anos de independência dos Estados Unidos, celebrando 54 anos da atividade radiofónica voluntária, não comercial, aqui para os lados. Mais uma vez, obrigado ao nosso amigo Fernando Rosa por passar por aqui, dar aqui umas palavras. E mais uma vez, o nosso obrigado a todos, mas a todos os amigos ouvintes que já nos contataram nesta manhã bonita e quente aqui para os lados. É tão quente que DJ Mário Malaçadas tem o seu programa às 11, mas este, celebrando dos 54 anos para a atividade radiofónica completada, e celebrando the Happy 4th of July para todos, da parte da DJ Mário, já está por aqui. O Mário, há mais, isso mesmo, há mais de 10 anos, levando as novas faixas musicais da música portuguesa, e não só, os seus remakes. Eu não vou dizer mais, que a gente está a falar aqui off record, não vou dizer AIEI, não vou dizer isso. DJ Mário Malaçadas, aqui está.

0: Maria do Porto. Maria, Maria, Maria. Maria Joana. DJ Mario. Nosso aniversário, 54 anos da rádio. Complicado. Quantas noites eu não dormi, sou Tony Horta. Tony, boa tarde, São Martinho do Porto. Hello. Tony, estás no ar? Tony? Tony, estás no ar?
1: I hear him.
0: Tony?
2: Estou a ouvir, mas estou a ouvir a música também. Boa tarde a todos.
0: I thought you were swimming or something, pa.
2: No.
0: We can hear the background.
2: In primeiro lugar, happy 4th of July para todos.
0: Mm-hmm.
2: Estou a ouvir. Tu?
0: Okay. Eu estou a ouvir muito bem.
2: I'm here.
0: You are here. Can you listen to us? Tony?
1: He's got
0: a delay. Tony, are you listening to us?
1: He's got a delay.
2: No.
0: Tony, tu estás nos ouvir? Tony! Alguma coisa está mal aqui porque eu estou-te a ouvir.
2: Let me call you back.
0: Okay.

0: Ai, vamos tentar o plano B. António, estás-nos a ouvir?
1: Estou e tu estás-me a ouvir a mim?
0: Sempre, sempre tivemos-te a ouvir. Tu é que não estavas a ouvir aqui, deste lado.
1: Parabéns a todos e, em primeiro lugar, Happy 4th of July to everybody.
0: Ok.
1: Vou falar americano e português, porque hoje é um dia... Hoje é da América.
0: Somos bilingual hoje.
1: Está bilingual. Eu só queria dizer parabéns a todos, do Manuel... A ti, ao Alberto, ao Mário e outros que passaram por aí, como o João, como o Adolfo.
0: Sim.
1: Que isso é o que a gente temos a ver agora, que é o Mundial de Futebol. Isto é jogar para a camisola.
0: Certo.
1: Agora, como imigrante, é sempre especial ouvir a malta daí e só queria dar os meus parabéns. Não quero meter muito tempo, mas era só para dizer
0: obrigado.
1: Valor que vocês dão à nossa comunidade.
0: Obrigado. E também o teu.
2: Obrigado
0: por, também. Porque tu fazes parte aqui desta mobília há mais também, digo, com a cor do desporto e tudo, mas sei lá, há mais de 15 anos na tua erro. E tu, claro, de menino que tu foste e moço, já ouvias o programa Alpeitado com o Sr. Lagoa e os outros, claro, porque tu foste criado nesta comunidade já ao som desta rádio em língua portuguesa, não foi?
1: Sim, foi o primeiro dia que o Sr. Manuel Lagoa, porque chamo senhor, porque ele deve ser chamado senhor, porque teve uma visão para a comunidade, e eu ouvi e desde isso... sempre um bocadinho dentro e fora da comunidade, mas sempre que estive dentro,
0: sim.
1: É uma coisa de comunicação que é muito importante para a nossa comunidade.
0: Certo. Olhando aqui para nós, e tu disseste ainda há pouco, estás a viver no nosso Portugal, mas tu viste ontem, e falando de imigrantes nem assim, que pela primeira vez, e tu puseste a Copa Mundial aqui no ar, e é certo, pela primeira vez, eu penso que, eu não sei se há desculpas, mas eu penso que sim, porque a seleção, estou a falar da Seleção Nacional Portuguesa, jogou dois jogos em Houston, não é assim? Um em Miami e o outro, onde é que foi?
2: Toronto.
0: Bom, eu queria dizer...
1: Toronto.
0: Em Toronto, Canadá. Tu viste até mesmo aqui destes lados, nas cadeias das notícias, hein? Do CNN News, do Fox News, que da parte da tarde, e mesmo ouvi dizer que as estações do Canadá que deram grande relevo foi aquela malta que teve mesmo ali outside do estádio, não é assim? Mesmo perto do estádio em Toronto, tu viste aquela malta tão portuguesa, dizem que se chegou, bom, já com outras etnias, né? Assim, quase 1 milhão, mas
1: sim,
0: era tudo português. E também a seleção notou isso, quando eles vieram à varanda do hotel a saudar. Isso foi muito bonito, porque foi pela primeira vez nesta Copa Mundial que tivemos todos unidos, e somente aqui do Canadá. É claro, Houston... no Texas, na Flórida temos já muita malta portuguesa, mas não comparando a Toronto.
2: Well, também precisa saber, aquela gente toda tá ali naquela rua,
0: sim.
2: Não podia caber dentro do stadium, porque só cabe 36 mil pessoas
0: era
2: dentro
0: mais,
2: do stadium.
0: Era demais. Mas é interessante também que uma das, porque é como a BBC no Canadá, e tu sabes uma coisa que eles veio da primeira notícia, é que não houve casos, não houve nada, assim com a polícia. Foi até um dos chefes da polícia da cidade de Toronto ficou mesmo sem palavras a dizer, com isto tudo aqui, não houve nenhum problema, nada. Isso é interessante. António, desculpa lá, vai lá.
1: Muito. Não, eu é só para dizer que eu tinha ouvido dizer que Toronto tinha uma vasta de portugueses descendentes, e eu pensava que era 100 mil, 200 mil, sabes quantos são?
0: quase 300 mil. É, quase
1: 300 mil. Isto é muito, muito importante de compreender, sim, sim, e de ver, por causa que eu sou grande fã do Canal 11,
0: sim, sim,
1: e o nosso amigo Cândido e o Belo mostraram o que era, por causa que naquelas ruas, incrível, dominaram o Toronto e vimos que era pátria.
0: Sim, sim.
1: E eu estou muito... foi uma emoção que me passou.
0: Sim,
1: por causa que a gente vive aí e pensa que, ok, isto é Portugal, está lá longe,
0: sim,
1: mas o coração fica aqui sempre. E parabéns a todos e parabéns à nossa seleção que...
0: Vamos ver.
1: Além que eu não vou falar do meu amigo.
0: Se queres falar um minuto, dois minutos, pode.
1: Eu ainda não compreendi o Martínez desde que ele chegou lá. E ele continua a ganhar, ele pode dizer assim, eu não te compreendo a ti, mas as coisas, eu como treinador e como pessoa, não podes ir a querer marcar quando precisas só de ganhar, estava a ganhar 2-1 e ele abandonou todos para a frente. A gente tivemos uma sorte, porque eu ainda hoje não compreendo o que eles comeu, tocou no cabelo do rapaz, mas ainda bem. Exato. Para a gente, mas desculpem-me dizer que a gente, depois disto, precisamos de outra pessoa a gerir a equipa portuguesa. Temos dois jogadores dos melhores do mundo, o Vitinha e o Bruno Fernandes, que ainda não apareceram neste campeonato, por causa não deles, por causa da maneira que a gente joga.
0: Pois.
1: Vamos lá deixar isso para o lado, porque estamos a avançar e é o que é isto conta neste torneio. E parabéns ao Cabo Verde, pá. O Cabo Verde agora deve ser o homem. Ontem, olha, eu li hoje uma estatística que me deixa muito, muito feliz, por causa que sabes que 6 jogadores da Argentina correram mais de 10 quilómetros, é porque o Cabo Verde mudou as coisas. Então, parabéns, infelizmente não foi para eles, mas que tem aquela nação hoje já vibra por todo o mundo por causa do que eles fizeram. Então, o futebol traz algumas coisas boas ao mundo e, neste caso, o Cabo Verde não é só uma ilha que era... já tem um nome global.
0: É interessante, eu só vou dizer 3 coisas antes de tu ires embora. É interessante que Cabo Verde, e tu sabes que 6 a 7 são a jogar em Portugal, e a maioria a jogar na segunda divisão, claro. Grande
1: sim,
0: Cabo Verde, que eu vi aqui no primeiro jogo, que eles fizeram um jogo de preparação, tiveram aqui um dia e meio no West Hartford e jogaram no Runcita Field. Conheci só um ou dois... mas boas pessoas daquela organização.
1: Vozinha.
0: Não conheci.
2: He should have gone out there and played. And scored too.
0: Outra coisa que eu vou voltar aqui atrás, fiquei emotivo, emoção, e também o Mário, que foi no Canadá outra vez, porque temos uma grande família no Canadá, mesmo perto do Toronto, ali no Ontário, Cambridge, Mississauga, Kitchener, temos lá muitos familiares, e o Mário tem grande parte da sua família lá, e eu tenho lá. É motivo para nós, porque afinal eles marcaram presença. Agora, na segunda pergunta, e na terceira pergunta, desculpem lá, tu vais mudar de opinião se Portugal ganhar a Espanha, acerca do Roberto, acerca de tudo?
1: Não, por causa que ele, a gente não está a jogar o futebol de Portugal, temos a jogar um futebol muito fechado, não... E pergunto a ti, olha, marcámos 2 ou 3 golos de cabeça e quero que me digam quantas a gente vez cruzámos para a grande área.
0: Muito pouco.
1: Então, para mim, ele está a jogar muito atrasado e em vez de jogar mais para a frente e crer nos jogadores que temos, que temos a grande equipa. Mas eu estou aqui a falar em Portugal e ele está lá. Eu não vou adiantar, mas Deus queira que tudo... Eu gostava de ver um futebol mais, mais com dinâmica de mais do que temos agora. Não é dizer que eu era capaz de fazer melhor, não estou a criticar, mas posso, pelo adepto que vejo que é uma equipa que não está a jogar com a potência que tem, está a jogar um bocadinho abaixo da potência, para mim.
2: Hey, but he might surprise you on Monday.
0: Right.
1: No, Mario, and I hope he does.
2: I hope he does too.
1: Yeah, me too. Hey, listen, I let you guys go. I already took some of your time. Eu só queria dizer parabéns a todos.
0: Mario, o Mario queria te perguntar, e os Estados Unidos? What do you think about the United States?
1: Estados Unidos vai ganhar.
0: Eu sei que não estás aqui, mas aqui nunca vi, nestes anos que estou aqui nos Estados Unidos, um fever. Eu lembro-me aqui há 30 anos, em 94, também houve aquela pequenina, e digo pequenina fever. Agora está uma fever aqui dos Estados Unidos em termos de futebol, de soccer, incredible. Eu vejo...
1: Concordo, e eu penso que ter teve envolvido muito tempo no futebol americano. O futebol americano precisava disto por causa que abriu muito. Não só o adepto de já tinha filhas e netos. Isto abriu para todos. Todos estão atrás do World Cup e falam do World Cup quando vão para o trabalho. Isto é muito importante e eu penso que, além que eu não sou um grande fã do presidente da FIFA, mas tenho de dar crédito porque ele viu que este era o momento de avançar o desporto na América.
0: Bom, da nossa parte vai ser tudo, Tony. Obrigado.
1: Sim, sim, já tem muito tempo, só queria dar
0: os
1: parabéns a todos e continuação de muito tempo. E vê lá se arranjas alguém para o teu lugar, que já estás a ficar velho.
0: Isso mesmo, I need retirement form.
2: Tony, I just want to let you know, sorry to bother you, but I'll let you go back to surfing on that big wave in Zanesadat. So guys have a good time and enjoy your retirement.
1: I appreciate it.
0: Tony,
1: daqui
0: uma semana eu sei que vai estar connosco também a aplaudir Portugal. Vamos estar nos quartos finais, de certeza.
1: Sempre a aplaudir Portugal, mas também pode ser crítico, está bem?
0: Ok. Tony, sempre
1: tchau,
0: obrigado.
1: Tchau para todos e continuação, ok?
0: Tony, obrigado. Obrigado, Tony.

0: happy 4th of July and happy 50 years anniversary for Amplitude.
1: 54.
0: 54, that's what I said.
1: Yes, 54. Now you say 50.
0: 54.
1: Did you say 54?
0: It does.
1: Okay, I don't know.
0: Like paratouche.
1: I'm looking. Eu estou a pensar nas sopas, que não posso comer sopas hoje. Falando de sopas, vamos até South Windsor?
0: Yes.
1: South Windsor, o nosso amigo com a couve na cabeça, Francisco
0: couve,
1: Braga.
0: Não, não é couve.
1: Ora, alface? É, alface, não é? Como é que se diz em inglês? É, alface.
0: No, it's not.
1: É da mesma família. Francisco Braga, homem.
0: You're a big alfalfa.
1: Está que lá já com as panelas neste dia as coisas devem estar quentes. What do you think?
0: Oh, I can imagine.
1: Isso mesmo. Mas vamos saudar o patrão desta tarde. Também dar o beijinho à nossa amiga
0: Karma,
1: aí no South Windsor, na sua bonita casa. Mas o Zé Manel Souza, mais conhecido Zé Manel Açoriano, o homem mais alto lá dos Açores.
0: O homem das latas.
1: O homem das... Zé Manel, um grande abraço para ti, obrigado pelo convite, mas o Mário vai fazer por mim hoje, claro. Não posso. Mas a Zé Manel, mais uma vez, obrigado pelo convite.
0: And happy birthday, too.
1: Ao mesmo tempo, ele está a celebrar o seu aniversário de
0: Lisboa. Last Thursday.
1: Foi na última quinta-feira, não é assim? Na última quinta-feira ele celebrou o seu aniversário natalício. Zé Manel, um grande abraço para ti. Obrigado a tudo e um happy birthday, não é assim?
0: Yes.
1: E, claro, ao Francisco, muito boa sorte. Vamos agora aqui.
0: Just keep hydrated.
1: Okay.
0: Keep on drinking that water.
1: Olha, vamos a Portugal.
0: Okay, well.
1: Ao nosso amigo José Pereira, que está lá para os lados de Viseu. Vou ler a mensagem toda. Bom dia, Arsénio, a toda a família Amplitude. Parabéns pelo programa Amplitude e um grande abraço daqui de Portugal. Um grande obrigado pelo trabalho prestado a toda a comunidade. Aqui estamos com muito calor. Todos nós sabemos, já estamos aqui, o lado triste que ele diz, já estamos a ficar cobertos de fumo pelos fogos que já estão aqui muito perto. Um abraço. They already got the fires, man. Todos os anos nessa altura é que falamos de fogos. Não sei que me ainda tem qualquer coisa a arder, mas infelizmente é o que vemos nas notícias. Há muito calor também por toda a Europa, não só por aqui, não só no nosso Portugal, mas o fogo já está aí, infelizmente.
0: It's hotter here than Florida.
1: Yeah, verdade. Verdade.
0: That should be the other way around.
1: Isso mesmo. Verdade. Vamos agora. E temos nas notícias, vamos ter mais completo o nosso portal das unidades amanhã, se Deus quiser. Mas vamos ter aqui duas. 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
1: 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O nosso amigo Eric Barreira nos enviou esta notícia a dizer que temos de tocar Bruce Springsteen. Bom, nem USA, não é assim? Bom, antes de mais também queremos saudar o nosso amigo Dan Moura, presidente da Sociedade de Vinho Espírito Santo. Queria desejar, claro, a toda a comunidade e especialmente ao programa Ao Pletodo um feliz aniversário. Dos aniversariantes, vamos ir isto mais tarde, porque é o nosso dia, é o aniversário do programa Ao Pletodo. A todos que nos entraram em contato aqui conosco, claro, o nosso obrigado. Aqueles que entraram em contato na rede social da página Facebook, o nosso obrigado também por tudo. Amanhã, se Deus quiser, vamos tentar aqui, já no caminho dos 55 anos da atividade radiofónica voluntária. Obrigado ao Mário, obrigado ao António Horta, obrigado à Anabela Michel, obrigado a Maria Laudalina Souza, Alberto Costa e este seu servidor, equipa de 2026. Mário, vamos aí a umas músicas, mais uma vez a saudar e repetir outra vez, se quer estar presente no Clube Português de Harfe na próxima sexta-feira, a partir do meio-dia, no Aldeia e na Casa do Benfica. Entre em contato o mais rápido possível, porque aí o espaço limitado. Mesmo limitado, abrir o contato com o Orlando, ao nosso amigo Francisco. Não esquecendo o Francisco Braga, falando de Bragas, falando de Franciscos, um grande abraço aí para ti. Cuidado com a carne, as sopas estão quentes.
2: Stay cool.
1: Stay cool, isso mesmo. E Zé Manel, um feliz aniversário. Mário, feliz aniversário aqui ao programa Habilitado. E obrigado de dizeres presente aqui todos os sábados com a tua música e tudo isto e mais.
2: Olha, o meu tio tinha repolho na cabeça.
1: Oh, se chama repolho.
2: Yes.
1: Alface é a mesma coisa, né?
2: Chris That's like Brown. Lettuce.
1: For some reason, he looks like Chris Brown. Doesn't he?
2: No.
1: No?
2: No, you ain't.
1: At all. Chris, ele é the big shot around here.
3: Going back to the park.
1: By the way, happy anniversary to us, 54 years in a year. By the way, if you don't know that.
3: It's my anniversary on Monday.
1: Is it?
3: I'm celebrating yours more than mine, though.
1: What's your birthday? What are you celebrating? Monday. Portugal?
3: No.
2: Wedding.
1: Oh. Are you still married?
3: Yeah.
1: Okay. Chris, he's a program manager right here at WR.
3: Happy anniversary.
1: Happy anniversary. Thank you. The program manager right here at WRTC. É o nosso manager aqui desta estação da WRTC. Depois vamos aqui mais tarde, vamos aqui aos aniversariantes que temos aqui.
2: That's right, the birthday shout-out.
1: Isso mesmo, tens algo a adiantar?
2: Não.
1: Vamos à música?
2: Vamos.

0: Happy birthday.
1: Yeah. Yes. Okay. I'm good.
0: You're good. Happy birthday to us. 54 years on the ear.
1: That's right.
0: Imagine, Chuck, this program has 54 years. Imagine that. I'm not here for 54 years, but the program started 54 years by a college student. And we're going to do this.
2: But the station has been
0: 54
2: years.
0: 54 years. Yes. Long time. 11 horas 44 minutos 15 segundos. Aqui com o nosso amigo.
2: Where's he now?
0: Yeah. Time flies, my man. Bom, estamos aqui a falar com o nosso amigo que vai tomar conta do recado musicalmente a partir do meio-dia até às 2h30. Eu vou-me despedir. Até amanhã, se Deus quiser, se houver saúde. Cá estarei, claro, para mais um programa apertado. Eu agora quero aqui o nosso obrigado. Mandar uma mensagem a todos, mas a todos que nos mandaram mesmo durante a semana o nosso feliz aniversário a todos, mandaram mensagens de parabéns. Obrigado a todos. Isto, este programa é dos nossos ouvintes, amigos ouvintes, é que fazem os anos. Obrigado a todas as organizações conosco que trabalham em termos informativos, que podemos informar, claro. A todos o nosso obrigado. Mais uma vez, obrigado aos nossos amigos, queridos ouvintes. Lá isso queremos dizer. Um bem-ajam a todos. Uma condição de um bom fim de semana. Happy 4th of July, não é assim?
1: Yes.
0: Claro, amanhã, se Deus quiser, cá estaremos nós para mais um programa Obeitado, já nos caminho dos 55 anos. Verdade, verdadeinha. Bom, vamos agora aos aniversários natalícios desta semana, não é assim?
1: That's right.
0: Vamos começar com o nosso amigo Danny Mello,
1: right,
0: que hoje está a celebrar. Uau, foi de July.
1: Yeah.
0: Celebra connosco.
1: 4th of July, baby.
0: Também o nosso amigo Ricardo Bernardino a celebrar connosco. O Pedro Sabino também connosco. Rogério Lopes também connosco. Uau! E Maurício Braga. Ok. Também hoje celebra o seu aniversário natalício.
1: Meu primo.
0: Olivia Rosário, que na última quinta-feira celebrou o seu aniversário natalício. O nosso amigo está a falar,
1: Olivia Rosário.
0: Isso mesmo, o nosso amigo José Sousa, que estamos aqui a referir, o Zé Manel, que na última quinta-feira celebrou o seu aniversário natalício. José Moreira, que na última quinta-feira também celebrou.
1: Yes,
0: do nosso aniversário.
1: Yes, do Primavera. Yes.
0: Do proprietário do Primavera. João, um grande abraço para ti, e não bebas muito. O Vítor Marques, grande amigo aqui já de longa data, Vítor Marques, que amanhã celebra o seu aniversário natalício. Happy birthday a todos. Vamos aqui ao telefone. Sara Barreira, isso mesmo.
1: Yes, a filha do
0: Sara Barreira, que no último quarta-feira, não foi? No dia 2?
1: Quinta-feira,
0: isso mesmo. Sara Barreira, costelas minhotas, happy birthday para Sara, para ti, ok? Mais. Temos aqui algumas.
1: Paulo Freitas fez ontem anos. Paulo Freitas,
0: isso mesmo, ok? Paulo Freitas também. Eu vou ver aqui a minha página pessoal do Facebook. O nosso amigo Zé Botelho pôs aqui algo de Santa Maria. Vamos ver o que é que ele pôs aqui, porque temos que ir embora daqui para hoje. Quero ver o que ele mandou essa mensagem. Tu sabes que é o nosso amigo José Botelho lá de Santa Maria, mas não vejo agora. José Botelho, se nos estás a ouvir aí na nossa bonita ilha, um grande abraço, um grande abraço e, claro, a continuares e vais ser cagarro ainda por muitos anos. Obrigado a essas fotografias, a esses vídeos que nos manda. Anabela Michel, produtora e fundadora da nossa página do Facebook, se ainda não fez amigo ou amiga, please, vai à nossa página. O nosso título no Facebook é Ampletado Programa WRTC. É facilíssimo. Ampletado Programa WRTC. Obrigado. Obrigado também a Maria Lauda Lina Souza, com os bonitos poemas. Não me esqueci aqui do bonito poema que ela nos fez, o nosso obrigado ao programa Ampletado. Amanhã vai ser o poema nosso deste fim de semana, que eu esperei até amanhã, o bonito poema que ela fez acerca do programa Ampletado. Amanhã, se Deus quiser, é o poema da semana. Obrigado, Maria Lauda Lina Souza. Obrigado, Alberto Costa. Obrigado ao Tony Horta. Obrigado ao DJ Mário. Como disse, Anabela e Maria Lauda Lina.
1: E também um grande obrigado para ti, Arsenio Braga.
0: Tento fazer manter este programa. Se houver saúde, Mário, tu sabes como é. Tento estar aqui, claro.
1: You have to. You gotta take care of yourself to be here every weekend. Come on.
0: That's what you want.
1: I can barely be here for an hour.
0: Marty doesn't care about my health. He just makes sure that I'm here. I gotta want to be here. Se Deus quiser, até a sábado do Mário, claro, até às 11.
1: Yes.
0: E da minha parte, até às 9 da manhã, se Deus quiser. Amanhã, das 9 da manhã. Obrigado a tudo.
1: Yes.
0: Obrigado a todos, obrigado. Claro. Feliz aniversário to us. Happy birthday to us. Happy birthday to the United States.
1: Yes.
0: The 4th of July. E todos, já no próximo dia, no próximo domingo, amanhã, se Deus quiser, estou aqui a falhar.
1: More já tomorrow.
0: More tomorrow. Nos 55 anos já a caminhar. Obrigado por tudo.
1: Obrigado a todos. Continua um bom fim de semana. Viva Portugal. Viva América. And thanks for the ride!

amigo Mário. Bom, Mário não, não está aqui com a música. Queremos saudar a família Martins, do nosso amigo Gerard Martins. Um grande abraço para esse convívio de Martins. Reunion, convívio. Ok. Long as they got food, they got drinks, and they got calor. Gerard Martins, um grande abraço para ti, grande amigo aqui do programa. Bem, todo o nosso obrigado de estar sempre connosco como ouvinte e mais amigo aqui do programa. Bem, todo. Para a tua família, Gerard Martins, um grande abraço. Penso que o Baba também vai estar por lá. I think Bubba's the cook. Stay hydrated. Yes. Especially you, Baba. Gerard, um grande abraço para ti e para a tua família.